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1: Adorei o repertório, Marcelo, foi, acho que foi o show que eu mais me emocionei até hoje, por causa do repertório de resistência, de favela, falando de favela, falando de... Ah, mas foi muito bom. Todas as músicas, muito, você escolheu, assim, a dedo, esse repertório de ontem. Muito bom, muito bom. Fiquei muito feliz. Nossa, era assim, foi um bálsamo pra mim. Ontem me recompor. Obrigada, meu filho. Muito bom, fiquei muito feliz.
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